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0: É boiadeiro! Vai na castela, o que que é?
1: Parece que eu já quero sentar aqui num bar em Goiânia mesmo e já começar a beber ouvindo essa.
2: Pronto.

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1: Agora são 8h04 na minha querida cidade de Uiraúna. Bom dia, bom dia. Essa é a sua 104,9, o Som das Águas. A partir de agora, no dial do seu rádio, com 160 minutos de muita música e muita comunicação, o DJ Ali. Vamos ficar em tua companhia até às 11 horas com mais um programa Show da Capivara FM. Bom dia, cidade!

para participar do nosso programa, o ouvinte vai interagir com a gente através do nosso telefone, anota aí, 83 999 32 9361, e pelo Facebook, o oficial da emissora Capivaro Iraúna. Hoje é domingo, dia 20 de setembro de 2026, foram transcorridos 262 dias do ano 2026.

0: Faltando apenas 103 dias para o seu término. Santo do dia, Santo André Kim.
1: Uma frase para sua reflexão.
0: Confie em você antes de cobrar a confiança de outras pessoas. Agora são 8 horas mais 6 minutinhos. Na minha querida cidade de Uiraúna, já abraçando aqui o Alisson Fernando. Hoje o Alex não conseguiu chegar até aqui porque vai fazer uma prova lá na cidade de Cajazeiras, vai ter que viajar cedo. E hoje eu e Alan e eu aqui no programa Show da Capivara FM, já abraçando a todos vocês que estão de rádio ligado, ouvido colado aqui na Capivara FM, abraçando meu amigo Gervásio Fernandes, lá em Brasília, no Distrito Federal, Adamilton, seu Didi, Francisco Pinto, enfim, a todos vocês aí em Brasília, aquele abraço, muito obrigado pelo carinho, pela companhia e pela audiência. Abraçando também a todos vocês aí na capital de todos os paraibanos, em João Pessoa, a exemplo do Dr. Benício Dutra. Também abraçando Vânia Pergentino Mendes, lá no estado da Bahia. Abraçando também a todos vocês no estado do Maranhão. Alô, Piauí! Alô, Teresina! Alô, Gil Pneu! Alô, Ideltônio Moreira e Timon, no Maranhão! A vocês também da capital, aí de lá em São Luís, aquele abraço, muito obrigado também pelo carinho, pela companhia e pela audiência. Abraçando a todos vocês no estado do Ceará. Alô, Ceará! Alô, vocês aí do vizinho estado do Rio Grande do Norte. Aquele abraço, muito obrigado pelo carinho, pela companhia e pela audiência. Abraçando também a todos vocês aqui na cidade de Uiraúna, no centro, nos bairros, onde você estiver. Com o rádio ligado, ouvido colado aqui na Capivara FM, aquele abraço. Muito obrigado pelo carinho, pela companhia e pela audiência, porque aí já vem a primeira rodada musical do programa mais ouvido da Paraíba, programa Show da Capivara FM, que é feito para um Brasil de audiência.

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1: Agora são 8 horas, mais 18 minutos, na minha querida cidade de Uiraúna. E estamos aqui com o programa Show da Capivara FM, que é feito para um Brasil de audiência. E na rodada musical você curtiu lá em cima, Trio Nordestino, Forró Desarmado. Depois você curtiu com Sandro Lúcio, Laço Aberto. E fechando o bloco musical, Luiz Caldas tocou pra gente Eu Vou Já. Agora são 8 horas mais 20 minutos. Já de antemão mandar aqui um alô para a dona Tuzinha, a senhora Antônia Maírla, lá no Sítio Arrojado, no município de Uiraúna, já está.

realmente de rádio ligado, ouvido colado, aqui na Capivara FM. Mandar um alô também aqui para a nossa amiga, grande empresária, a Luciana Marques, ela que está lá na capital do estado, na terra em que o sol nasce primeiro. Assim ela diz, bom dia, muita alegria e paz para todos nós, com certeza para você, para todo mundo. Luciana Marques, aquele bom dia e um domingo cheio de paz, saúde e muita tranquilidade. Agora são 8h21 na minha querida cidade de Uiraúna. E aqui o programa Show da Capivara FM, que é feito para um Brasil de audiência. 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
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Agora são 8h32 na minha querida cidade de Uiraúna, sabendo aqui o bom dia do nosso amigo Gil Pneus, lá em Teresina, no estado do Piauí. Já rádio ligado, ouvido colado aqui com a gente, curtindo o nosso programa. Bom, mas agora vamos de música.

essa música eu vou oferecer para todas as crianças que não gostam do seu nome. Eu tive a oportunidade de escolher meu nome. Vocês vão

agora, bom, agora são 8 horas mais 43 minutos, informou a doutora Amália Fernandes, a médica que alivia a sua dor. É, tivemos aí mais uma rodada musical e vamos para frente. Bem, agora são 8 horas mais 44 minutos na minha querida cidade de Uiraúna. É, mandar um alô aqui, vejamos. Aqui vem uma mensagem. Bom dia, Batista. Já estamos na escuta, Andrei e família. Peço duas músicas só para curtir. É Glória, 1986. Iron Focus e outra de Darile, não sei quem é esse aqui, Single Teire, Take Me Home, Country Roads. Esse é o pedido musical do nosso amigo Andrei, que pede todos os domingos aqui no nosso programa. Maria Auxiliadora, mandando bom dia e mandando paz. Auxiliadora dos Correios, um abraço para ela, para Salete e para Fafá. Todos vocês aí, o nosso bom dia. Muito obrigado pelo carinho e pela audiência. Vou dar um abraço também aqui para a dona Araci. É ela que é a mãe do padre Walter e reside ali na Rua da Telpa, na Rua José Barbosa, aqui na cidade de Uiraúna. Todos vocês aí, o nosso bom dia. Muito obrigado pelo carinho e pela audiência. Eu quero mandar um alô aqui também para Jonso Vaqueiro, lá no sítio Curupaiti, aqui no município de Uiraúna. Alô, Jonso Vaqueiro, aquele abraço, muito obrigado também pelo carinho, pela companhia e pela audiência.

0: audiência. Ele disse que vai mandar, vai ligar para cá para pedir uma música. Vamos aguardar a ligação de Johnson Wacker. Ele deve estar pensando aí qual é a música que vai pedir, né? Mandar um alô a todos vocês aí do Curupaiti, do Bujari, do Sítio Tigre. Alô, Rosa aí, no Sítio Tigre. Em nome de Rosa, um abraço a todos vocês aí no Sítio Tigre e Sítio Moça Branca, ambos aqui no município de Uiraúna. Todos vocês aí, aquele abraço. Muito obrigado pelo carinho e pela audiência. Mandar um alô também aqui para Tanta, também para Alan, Barbeiro, Alan Barbeiro, né? Esse sim está trabalhando ótimo mesmo. É um ótimo e muito bom profissional. Alan Barbeiro. E também para Libiano, Libiano que está aí se preparando para uma realização de prova hoje, junto com o Alex, lá na cidade de Cajazeiras. Agora são 8:48 na minha querida cidade de Uiraúna. Tem algum áudio aí, DJ? Eu estou vendo aqui o áudio de Evandro Show, né? Mas não está preparado, você vai preparar. Vamos de música, depois volta esse áudio.
1: 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O Senhor não falha. O Senhor não mente. O Senhor não muda. Aleluia.

aquele que começou a boa obra é fiel. Ele não é homem para que minta. Ele não é filho do homem para que se arrependa. 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

9:01 na minha querida cidade de Uiraúna, e você curtiu aí mais uma rodada musical aqui do nosso programa. Lá em cima você curtiu com Camille Santos, Deus de Obras Completas, atendendo o pedido musical do nosso amigo Andrei, ali na rua São Francisco, no centro da cidade de Uiraúna. Depois você curtiu com Madonna, La Isla Bonita. E fechando o bloco musical, Santana, o cantador, cantou pra gente A Natureza das Coisas. Agora são 9:02.

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1: Famílias brasileiras perdem 62,5 bilhões para Betis em 2025. São 9 horas 4 minutos. Olha, as famílias brasileiras perderam 62,5 bilhões para as Betis no ano passado. O montante corresponde ao valor líquido, ou seja, a diferença entre o dinheiro apostado e o devolvido em forma de prêmio. Este valor equivale a uma média de 4,7 bilhões por mês, considerando o período de outubro de 2024 a março de 2026. As perdas equivalem a 0,68% da renda nacional disponível bruta das famílias e consideram as transferências feitas por PIX, melhor, as transferências feitas por PIX para as casas de apostas. No momento ou no mesmo período, as Betis movimentaram quase 351 bilhões em transações via PIX. Os dados constam do boletim fiscal dos estados divulgado na quinta-feira próxima passada, ou melhor, numa quinta-feira, dia 6, pelo Comitê Nacional de Secretários da Fazenda, Concefaz, com base em estatísticas de pagamentos do Banco Central. O estudo mostra que, desde a regulamentação das BETs, em janeiro do ano passado, houve mudança no volume de transferências via PIX destinadas ao setor de artes, cultura, esporte e recreação, indicando maior comprometimento da renda das famílias com as apostas.

0: impostas. A lei que regulamentou as bets determina que as empresas bloqueiem o acesso de usuários identificados como compulsivos. Segundo o advogado Júlio Leone, porém, isso não tem ocorrido. Abro aspas. Quando é detectado que a pessoa tem ludopatia, que é viciada, compulsiva em apostas, o algoritmo deverá travar a conta dela, mas faz o contrário, manda mais bônus, mais vouchers, mais incentivos para que ela continue apostando. E aí que ela perde todo o capital. O boletim mostra ainda que, desde outubro do ano passado, quando entrou em vigor a proibição de apostas para beneficiários do Bolsa Família, houve uma desaceleração no ritmo das transações. Segundo o Concefaz, o resultado indica que a medida teve efeitos concretos sobre os volumes agregados de transações, sugerindo que as famílias de menor renda tinham participação significativa no mercado de apostas.
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0: Eu me lembro, o tempo apresenta-se bom, céu claro, visibilidade boa em todas as direções, temperatura em elevação. Segundo o Clima Tempo para hoje, a mínima seria de 22 e a máxima deverá chegar à marca dos 35 graus. Neste momento, aqui na cidade de Uiraúna, os termômetros assinalam 24 graus. Olha, 52% dos paraibanos consideram melhor a educação em escolas públicas de tempo integral, aponta a pesquisa. A reportagem é dele, direto do Clique 83, Luzimar Queiroga.
2: Luzimar Queiroga.
3: Estudantes de escolas, mais da metade dos paraibanos acredita que estudantes de escolas públicas em tempo integral recebem uma educação de melhor qualidade. É o que aponta a pesquisa nacional O que a População Pensa sobre a Educação 2026, realizada pelo Instituto IDEA. Segundo a pesquisa, cerca de 52% dos entrevistados na Paraíba afirmaram que matriculariam os filhos em uma escola pública de tempo integral ou que já têm filhos estudando nesse modelo. Desse total, 51% disseram que fariam a matrícula e 1% afirmou que o filho já estuda em uma escola desse tipo. Os resultados também que 52% dos paraibanos consideram que os estudantes de escolas públicas em tempo integral recebem uma educação de melhor qualidade. Para a pesquisa, são consideradas escolas públicas de tempo integral aquelas em que o estudante permanece na instituição por mais de 7 horas por dia. Pesquisa. O levantamento foi realizado entre maio e julho de 2026 e ouviu 20 mil brasileiros com 16 anos ou mais, nas 27 unidades da federação. A pesquisa tem nível de confiança de 95% para cada amostra e margem de erro de aproximadamente 1 ponto percentual para mais ou para menos. No levantamento nacional, 71% dos brasileiros afirmaram já ter ouvido falar sobre escolas públicas de tempo integral. A pesquisa também avaliou a opinião da população sobre outros temas relacionados à educação pública, como aprendizagem, alfabetização, valorização dos professores, ensino técnico e ensino em tempo integral. Da redação do portal Clique 83 para o programa Show da Capivara,

Bom, agora são 9h10 na minha querida cidade de Uiraúna e nós continuamos aqui com o programa Show da Capivara FM, que é feito para um Brasil de audiência. O nosso amigo aqui, Tiago Araújo, né? Ele que é funcionário do Banco do Nordeste, lá na cidade de Uiraúna, e é quem dá a cobertura toda aqui na região com o sistema agro do Banco do Nordeste. A ele aí o nosso bom dia, muito obrigado pelo carinho e pela audiência. Ele mandou aí, bom dia, J. Batista. Bom dia, muito obrigado também pelo carinho e pela audiência. Douglas Macário. Bom dia, J. Batista. Queria ouvir uma música de Fafá de Belém. Vermelho. Tá certo, DJ? Vermelho com Fafá de Belém. A você, Douglas, também o nosso muito obrigado pelo carinho e pela audiência. Ele que reside ali na rua... depois do posto... Do posto de gasolina ali do Zaru, né? Posto Zaru. Todos vocês aí, o nosso muito obrigado pelo carinho, pela companhia e pela audiência aqui no programa Show da Capivara FM. Mandar um grande alô aqui para, sabe para quem, DJ? Para o maestro da banda de música, Jesus, Maria e José, o senhor Geraldo Moisés. Alô, Geraldo, aquele abraço. Muito obrigado pelo carinho e pela audiência. A Catarina também está aqui em sintonia com a gente. Muito obrigado pelo carinho e pela audiência. Mandar um alô aqui para Vanduí do Cal. Alô, Vanduí, aquele abraço. Muito obrigado pelo carinho e pela audiência. Ele que é o nosso parceiro aqui no programa Show da Capivara FM, que é feito para o Brasil de audiência. Mandar um alô aqui também para Alisson Lima. Ele está lá no sítio Casas Velhas, no município de Poço de José de Moura. Aliás, eu irei fazer a cobertura do leilão lá no sítio Casas Velhas, no município de Poço de José de Moura, que é a festa de São Francisco de Assis, que terá início no dia 24 de setembro e se estenderá até o dia 3 de outubro. São possivelmente 10 dias de festa lá no sítio ou no distrito de Casas Velhas, no município de Poço de José de Moura. A festa lá esse ano tem como tema São Francisco, irmão de todos. 800 anos de um legado de paz e fraternidade. A comunidade de Casas Velhas, no município de Poço de José de Moura, convida a todos para acompanhar toda a programação da festa de São Francisco. E no sábado, evidentemente, dia 26, acontecerá o leilão da festa e eu estarei lá dando total cobertura. Lá também, no dia 2, acontecerá o bingão de São Francisco como prêmio, uma ovelha, depois o segundo prêmio, um garrote e um prêmio de R$50 e um prêmio e mais um prêmio de R$50. O preço da cartela custa apenas R$10. Terá festa dançante na praça pública e terá também às 20 horas e 30 minutos
um jantar, que é chamado Jantar de São Francisco. Portanto, daí é a festa do Distrito de Casas Velhas, no município de Poço de José de Moura. Aqui em Uiraúna, nós também teremos festa de São Francisco, e agora já na Capela de São Francisco, que não está ainda bem terminada, mas já está bem adiantada e já vai acontecer a festa lá no setor da ABB. Portanto, festa de São Francisco de Assis terá início aqui na cidade de Uiraúna, dia 29 de setembro, é dia 29 de setembro até o dia 3/10/2026. São, portanto, 4 dias de festa, né? É, lá na capela que fica em frente à Associação Atlética Banco do Brasil, a ABB de Uiraúna. Lá no setor da ABB, no mutirão da ABB, ou ainda, como é o nome mais correto, Conjunto Habitacional Ananias Alves de Figueiredo. Portanto, imperdível a festa de São Francisco de Assis, aqui na cidade de Uiraúna, lá no mutirão da ABB, na paróquia da Sagrada Família de Belém, Fraternidade Santo Antônio, Ordem Franciscana Secular, Uiraúna, Paraíba. Eu recebi aqui a programação e aqui na programação diz assim: 800 anos de legado e graça, paz e bem. Essa é o título da conclamação. E diz mais: irmãos e irmãs, peregrinos da esperança e da paz, neste ano de 2026, a Igreja celebra o ano jubilar franciscano, marcando os 800 anos da passagem de São Francisco de Assis para a vida eterna. Mais do que uma festa tradicional, somos chamados a viver um tempo extraordinário de graça, conversão e renovação espiritual. Participai e caminhai conosco como instrumentos vivos de reconciliação. Tragam suas famílias, seus amigos, seus corações abertos à sua devoção, para render louvores a Deus por este século de bênçãos que transborda do exemplo de simplicidade, desapego e amor do nosso Pai Seráfico, São Francisco de Assis, a semente que germinou para a vida eterna. Aqui com o padre Agripino Ferreira de Assis, o nosso pároco, padre Dalmi Cordélio da Silva, vigário paroquial, senhora Maria de Fátima Costa, madrinha geral da festa, Capela de São Francisco de Assis, em frente à ABB. Ordem Franciscana Secular, paróquia da Sagrada Família de Belém, aqui na cidade de Uiraúna. Depois a gente traz a programação da festa de São Francisco, lá na ABB de Uiraúna, na Capela de São Francisco. Agora...

São 9:21 na minha querida cidade de Uiraúna. É, vejamos o que está escrito aqui para o DJ. Ah, sim. Então, pronto. Vamos agora a mais uma rodada musical no nosso programa, começando com o pedido musical do nosso amigo Douglas, que pediu com Fafá de Belém, Vermelho.

a gente mostrar agora o que é simbólico.

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2: Bom, agora são 9h35 na minha querida cidade de Uiraúna. E nós continuamos com o programa Show da Capivara FM, que é feito para um Brasil de audiência. Mandar um alô aqui para Antônio Moreno, ele que está de rádio ligado, ouvido colado, aqui na Capivara FM, a todos vocês aí no Conjunto Habitacional. Mãe Augusta Fernandes, aquele abraço. Muito obrigado pelo carinho, pela companhia e pela

audiência aqui no programa mais ouvido da Paraíba, programa Show da Capivara FM. E na rodada musical você curtiu lá em cima, atendendo o pedido musical de Douglas Macário, que reside ali no centro da cidade, pediu com Fafá de Belém, Vermelho. Em seguida, Flávio José, grande cantor paraibano, cantou Meu País. E para fechar o bloco musical, o saudoso Luiz Gonzaga cantou pra gente Sou do Banco. Agora são 9h37 na minha querida cidade de Uiraúna.

Mandar um alô mais uma vez aqui para Luciana Max, lá na capital do estado, curtindo o nosso programa. O nosso amigo, o doutor Benício Dutra, doutor Dogenaldo, enfim, a todos vocês aí, o nosso muito obrigado pelo carinho e pela audiência. Mandar um alô também aqui para a dona Ozeni, lá no Conjunto Habitacional Mãe Augusta Fernandes. Mandar um alô também para Maria Francisca, dona Maria Francisca, lá no Conjunto Maris, aqui na cidade de Uiraúna. A todos vocês aí, o nosso muito obrigado pelo carinho, pela companhia e pela audiência aqui no programa mais ouvido da Paraíba. Fernanda Nogueira também curtindo aí o nosso programa. Enfim, a todos vocês, aquele abraço, muito obrigado pelo carinho da audiência. Eu quero mandar um alô também para a comadre Bia, lá no sítio Tapocaú, no município de Venha Ver, no vizinho estado do Rio Grande do Norte. A todos vocês aí, o nosso abraço e o nosso muito obrigado pelo carinho, pela companhia e pela audiência aqui no nosso programa. Um abraço também para Elisa Fernandes, curtindo aí o nosso programa. Mandar um alô também para o professor Fred Jane, lá na cidade de Luiz Gomes, no estado do Rio Grande do Norte. Muito obrigado pelo carinho, pela audiência. Adalmito Rocha, lá em Brasília também, curtindo o nosso programa. A Maírla Silva, lá no sítio Arrojado, reagiu dizendo que está ouvindo o nosso programa. A todos vocês aí, o nosso muito obrigado pelo carinho, pela companhia e pela audiência aqui no programa mais ouvido da Paraíba, programa Show da Capivara FM, que é feito para um Brasil de audiência. O nosso amigo Gervásio Fernandes já mandou um áudio aí, viu? Gervásio Fernandes reside em Brasília, no Distrito Federal. Enquanto você prepara, vamos a mais uma rodada musical.

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1: Bom, agora são 9:53. Na minha querida cidade de Uiraúna, lá em cima você curtiu com o Rei Roberto Carlos, Guerra dos Meninos. Em seguida você curtiu com Roberto Vilar, Profissional Papudinho. E fechando o bloco musical, Descida com Zezo. Agora são 9:55. Vou mandar um alô aqui para Didi de Geraldo da Cajepa. Alô, Didi, aquele abraço. Muito obrigado pelo carinho, pela confiança e pela audiência. Esse é o Didi de Geraldo da Cajepa, que realmente é ouvinte de carteirinha aqui no nosso programa. Mandar um alô também para Evandro Aquino e Helder Aquino. Helder aqui na cidade de Uiraúna e Evandro Aquino lá na capital de todos os paraibanos, em João Pessoa. Agora são 9:54 na minha querida cidade de Uiraúna. Vamos de áudio.
2: Bom dia, Jota Patrícia. Bom dia. Patrícia aqui para mandar um alô aí para todos os ouvintes aí do seu programa, né? E mandar um alô para Dorival, Bezerra, família, para a nossa amiga Andrade Anacleto e para todos os ouvintes aí do seu programa. Quem fala é Evandro Show, no mutirão do Alberto, Torran. E quero que você passe a música aí de Aldair José, Minhas Coisas, para oferecer a todos os ouvintes aí do seu programa. Abraço.
1: Pronto, aí, esse é o Evandro Show, né? Daqui a pouco ele está aqui. Hoje não tem galo, não, né? Domingo passado ele não veio fazer o programa porque mataram um galo para ele. Aí ele deixou os ouvintes e foi comer galo.

0: É incrível. Mas tá bom. Ele fez certo, foi comer galo, né? Agora são 9 horas e 57 minutos, vamos de áudio.
1: Bom dia, Jota Batista. Bom dia, programa maravilhoso. Bom dia a todos os ouvintes de bom gosto que preferem essa rádio, esse programa com especialidade. Bom dia, meu amigo. Que Deus te abençoe. Nossa Senhora te proteja, viu? Nos proteja.
0: É verdade.
1: Bom dia, bom dia. Bota uma música aí de Benito de Paula. Eu quero ouvir.
0: Beleza,
1: a música de Benito de Paula.
0: Com certeza.
1: Bom dia, bom dia, bom dia para todos.
0: Ok, essa é a Ivonete Campos, ela que reside lá na cidade de Poço Dantas, aqui no município, não, aqui na região polarizada pelo município de Uiraúna. A dona Ivonete, muito obrigado pelo carinho, pela audiência, pela referência que faz aí ao nosso programa. Divulgue bem aí na cidade de Poço Dantas, para que realmente aumente cada vez mais a nossa audiência aí em Poço Dantas, Bernardino Batista, Poço de José de Moura, Joca Claudino. Todos vocês aí, o nosso abraço, a confiança, e com certeza nós iremos continuar aqui no Batente, servindo a gente.
2: Bom dia, Jorge Batista, Raimo Neto, do Jorge Batista, clipe da música com o clone, com Luan Santana. Ofereço para você, Jorge Batista, para sua esposa, para seus filhos, para todos na escuta.
0: Tem
2: lotes, bom dia, Jorge Batista.
0: Beleza, bom dia. O meu nome é Jota Batista. Ele está me chamando de Jorge Batista. Pois é, mais um abraço para você aí, para a sua mãezinha e os demais da família. Um grande abraço. Muito obrigado pelo carinho e pela audiência. Dá tem áudio, Diego?
3: Bom dia, meu nobre amigo J. Batista. Hoje eu aqui estou na batalha, né? Na luta de sempre, né? Mas eu quero já mandar um alô aí para todos os ouvintes aí do Show da Capivara nesse domingão, dia 20, né?
0: Isso.
3: De setembro.
0: Isso.
3: E também a todos os aniversariantes do mês. Lógico que eu também estou entrando, esse mês também é o meu mês. Quinta-feira eu estou mais... uma data nova, né? Mais uma experiência que eu vou pegar no dia quinta-feira, né? Mas eu quero já mandar aos aniversariantes que estão já na linha de primeiro, na Valois, de Zé de Duca, a minha filhada Suzy, que foi na sexta-feira, ao grande amigo aí, o Xavier de Aureo Osvaldo. Enfim, a todos aqueles que estão nesse mês abençoado, que é o mês da primavera que vai entrar, aniversariante. Mandar um alô para minha sogra, Dona Celsa, minha irmã Maria, meu primo irmão Juscelino, e ao Caladão Eudaquino. Falou? Um abraço para ele, a Jacó Baúna, Lola, ao casal 20, Maria Feitosa, meu grande amigo Mamá, a São Paulo, os amigos de São Paulo, que está sintonizado na programação. Aqui em Brasília, meu compadre Didi, Márcia Alexandrina Pinto, Adamilton, enfim, todos aqueles que, guerreiros e guerreiras, que residem no Distrito Federal. E a música que eu quero ouvir, de Jota Quest, Só Hoje. Oferecer todos os aniversariantes do mês e que o mês seja abençoado para todos nós. Falou, grande? Um abraço para você, um bom domingo, uma boa semana, abençoado e abençoado por Deus para você e toda a família.

0: Pois é, tá aí, esse é o nosso amigo Gervásio, direto de Brasília, no Distrito Federal. Tá lá no batente, lá na... trabalhando para que realmente... ele já está perto de se aposentar, certamente quando ele se aposentar, vai vir morar aqui na cidade de Uiraúna. Ele adora esse torrão natal dele aqui, que é a querida cidade de Uiraúna. A você, Gervásio, a sua esposa, aos demais da família, aquele abraço. Muito obrigado pelo carinho e pela audiência aqui no programa mais ouvido da Paraíba, programa Show da Capivara FM, que é feito para um Brasil de audiência. Já que ele citou aqui a nossa amiga Delegação, é isso, DJ? Agora eu vou a você que está no telefone. Alô, bom dia. Alô, com quem eu falo?
1: É Jôs, cadê?
0: Nosso cadê? Amigo é o Jôs Vaqueiro, né?
1: É.
0: Baixa um pouquinho o teu receptor aí, que tá alto pra caralho.
1: Tá certo.
0: Vai lá.
1: Tá ouvindo agora?
0: Ah, beleza. Agora tá bom demais.
1: Pronto.
0: Diga aí, Jôs.
1: Eu quero mandar pra você mandar um alô aqui pro todo, pro Ciro Curupati, aqui todo mundo. Hélio Paliza.
0: É pro seu Galiza,
1: todo
0: tá
1: pessoal
0: aí
1: do Ciro Curupati.
0: Beleza pura.
1: Aí eu queria que você botasse aquela música de Arriba Saia.
0: Arriba
1: Saia? A mocinha da cidade.
0: A mocinha da cidade, Arriba Saia, né?
1: É, aí você manda um alô também lá pro Rio Grande do Norte, lá pra onde é que eu moro, do Luiz Gomes.
0: Ah.
1: Pessoal de Paulo Ferros, amigo meu, Major Salles, Zé da Penha.
0: Muito bem.
1: E Rafael Fernando, pessoal do Rio Grande do Norte, meus amigos tudinho, que eu sou, eu moro lá, mas eu sou daqui, né?
0: Você é sabe, né? É, aí sim, eu lhe conheço.
1: Aí você manda aí o alô, aí a música é essa aí, hein?
0: Tá certo. Menina da rua Arriba Saia.
1: Tá.
0: Beleza.
1: Pois valeu, vai.
0: Beleza pura, muito obrigado pela sua participação, pelo carinho e pela audiência. Esse é o Johnson Vaqueiro, que trabalha lá no sítio Curupaiti e, segundo ele, reside lá na cidade de Luiz Gomes, no vizinho estado do Rio Grande do Norte. Ele está mandando um alô para todo mundo que reside aí na trompa do elefante, no vizinho estado do Rio Grande do Norte, muitos municípios que ele acabou de citar aí. Um abraço, muito obrigado pelo carinho, pela companhia e pela audiência. Agora são 10 horas, 5 minutos.
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Aposentado ou pensionista que votar que votar não precisa aposentados ou pensionistas

0: Que votar não precisará fazer prova de vida. São 10 horas 7 minutos em Uiraúna. Olha, aposentados e pensionistas do Instituto Nacional de Seguro Social, INSS, que comparecerem para votar nas eleições de outubro, não precisarão fazer a verificação da prova de vida neste ano. De acordo com o Ministério da Previdência Social, a verificação vai ocorrer de forma automática a partir do cruzamento das informações da Justiça Eleitoral com base de dados do Instituto Nacional de Seguridade Social, INSS. A prova de vida é um procedimento anual cujo objetivo é identificar se o titular do benefício previdenciário ou assistencial continua vivo para garantir a manutenção de pagamentos. O ministro da Previdência Social, Orney Queiroz, disse que a medida facilita a vida dos pensionistas. A prova de vida pode se dar por meio de comparecimento eleitoral. Então, se você for votar no dia das eleições, você já terá a prova de vida realizada. O INSS recebe esses dados e já computa como prova de vida, explicou. Segundo a pasta, o procedimento abrange atualmente cerca de 40 milhões de beneficiários ativos entre aposentadorias, pensões e benefícios assistenciais. Além disso, desde 2019, como forma de reduzir filas e custos para processo de prova de vida, o comparecimento presencial deixou de ser regra, estabelecendo que o INSS busque de forma proativa dados que confirmem a condição de vida do cidadão.
1: Como vai o tempo e a temperatura?
0: É o Iraúna, o tempo apresenta-se bom, céu claro, visibilidade boa em todas as direções, temperatura em elevação. Segundo o Climatempo, neste momento, aqui na cidade de Uiraúna, os termômetros já assinalam 28 graus.

0: Agora são 10 horas, 11 minutos. O repórter Luzimar Queiroga, direto do Clique 83, trazendo a sua informação.
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2: Entre janeiro e o início de setembro de 2026, 87 pessoas foram presas por furto de energia na Paraíba.

sendo 43 delas na Grande João Pessoa, 30 no Sertão do Estado e 14 na região da Borborema. A Energisa Paraíba realizou mais de 50 mil inspeções no primeiro semestre e identificou mais de 9 mil irregularidades. O trabalho resultou na recuperação de cerca de 6,33 gigawatts, quantidade suficiente para abastecer mais de 3.700 residências durante o ano. As inspeções são feitas diariamente em todo o estado e fazem parte dos esforços da distribuidora para assegurar a qualidade do fornecimento e da segurança da população, além de utilizar recursos de tecnologia e inteligência operacional como suporte ao combate ao furto. O furto de energia é feito quase sempre por pessoas sem o conhecimento técnico, o que pode colocar vidas em riscos, causar acidentes ou incêndios. Além disso, os gatos também oneram a conta de energia para os demais clientes. Detalha Natália Holanda, gerente do Departamento Comercial da Energisa. O furto de energia é crime e está previsto no artigo 155 do Código Penal, com penas de 1 a 4 anos de prisão, além de multa. Os desvios decorrentes da prática criminosa representam prejuízo para os cofres públicos de cerca de 6 milhões de reais de ICMS não recolhidos ao governo. Como denunciar furto de energia? A Energisa fiscaliza com frequência a rede elétrica para constatar irregularidades, mas as denúncias também são fundamentais para combater os atos criminosos. Ligações clandestinas e fraudes nos medidores podem ser denunciadas de forma anônima pelo telefone 0800 083 0196 ou pelo WhatsApp 83 99135 5540 e ainda pelo aplicativo Energisa On. Da redação do portal Clique 83 para o programa Show da Capivara, falou o repórter Luzimar Queiroga.

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1: Bom, agora são 10 horas 13 minutinhos na minha querida cidade de Uiraúna. Pois é, o nosso amigo Gervásio, que na quinta-feira, DJ, vai aniversariar, né? Está de idade nova. E não poderia ser diferente, a gente tem que deixar aqui um forte abraço para ele, desejando a ele que essa data se repita por muitos anos, cheio de muita paz, muita saúde e de muitas felicidades. A você, Gervásio Fernandes, receba também aqui do nosso programa, o qual você é ouvinte de carteirinha, receba os nossos sinceros
2: parabéns, parabéns, parabéns pra você.
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Mandar um alô aqui para Geraldo Moreno, Júlio Moreno e também para a... Esqueci o nome dela aqui agora, mas a todos vocês aí, aquele abraço. Muito obrigado pelo carinho e pela audiência. 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

0: 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Eu vou a você que está no telefone. Alô, bom dia.
1: Bom dia, Jota Batista.
0: Bom dia, com quem eu falo?
1: Dorival Bandar.
0: Ah, beleza. Fica à vontade.
1: Tem voltado meu aí, não?
0: Hã?
1: Chegou 3 voltados que eu botei, não?
0: Não entendi.
1: Tem usado aí, não, viu?
0: Eu não entendi.
1: Tem usado aí, não chegou, não?
0: É.
1: Chegou usado aí, não? Na rádio?
0: Tá, você tá no ar, rapaz. Você tá no ar.
1: Até porque eu vou ter usado aí, eu posso usado aí.
0: Beleza. Pode falar, você tá no ar. Sim. Ok, vamos passar. Tenha paciência que a gente chega lá. 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Agora são 10 horas e 25 minutos na minha querida cidade de Uiraúna. Jota Batista, bom dia. Estamos ouvindo o show da Capivara em Pau dos Ferros, no vizinho estado do Rio Grande do Norte. Um alô para Jairton Dididé. Ok, Jackson, lá em Pau dos Ferros. A você o nosso muito obrigado pelo carinho, pela audiência e tá dado o recado aqui pra gente.

0: Ayrton Queiroga, aí na Rua Silvestre Claudino, bairro.
1: A todos os radiovintes do programa Show da Capivara, programa campeão de audiência. Bom dia, J. Batista, e ao DJ Alisson, que hoje está assumindo o controle de som, aí no lugar de seu irmão Alex, que está de viagem, né? E eu quero enviar um alô para Didi de Geraldo da Cajepa, que de certeza está na escuta do programa, aqui na Rua Silvestre Claudino. Eu quero pedir uma música, a música de Daniela Mercury, Você Não Entende Nada. Valeu, obrigado.
0: Pronto, aí o repórter Luzimar Queiroga pedindo música. Tem mais áudio aí, DJ? Vamos lá.
2: Bom dia, J. Batista, que é o Bandar, está de volta, está preparado mais uma vez. Como é que tá aí as coisas, mano? Você passa muito também com o Amado Batista, menino dos olhos negros. Esse minha esposa, meus filhos. Todos estão vindo da Capivara, Nula, família, levando o show e a esposa dele. Daqui a pouco estarei por aí, Jota Batista, mais vou animar a Capivara. E todos aí estão indo da Duda aí, família. É, Raimundo da Sofona na BB, todos ali da BB, só da Bela Vista, todos as pessoas que estão ligando. Eu vou para Chico do Juranil, do Curupati, para Aldair, irmão dele. Todos ali do Curupati, o pessoal maravilhoso ali. Chico Tig. Chalecinho, Madeira, Pinhão, todos que estão na escuta, a gente tá ligado. A Rosa com a esposa dela, pequena. Todos ali do Tigre, velho, Chico de Bela, Toró, a esposa dele, Bernardo, a esposa de Dona Zilma, todos que estão na escuta, a gente tá tuzinho, valeu. Manda o prefixo da rádio pra mim, Roda Batista pra mim, então seu prefixo da rádio aí. O nome da rádio.
0: Ok, esse é o Dorival, né? Dorival, muito obrigado pela sua participação, pelo carinho e pela audiência aqui no programa mais ouvido da Paraíba.
3: Bom dia.
0: Bom dia.
3: Alisson, bom dia. Batista, bom dia a todos aí da Rádio Capivara. Batista, hoje eu vou querer a música Alagados. E Paralamas do Sucesso. Eu mando a música e um alô aí para o nosso amigo aí, Didi de Geraldo da Cajepa, e Maria, sua mãe, Jackson e sua família, e Antônio Santana. Até mais, tchau.
0: Tchau, isso é o Jair Toqueiroga. Ainda tem mais, DJ? Mas tem uma aqui ainda, depois sai, né? Você procura aí, JB, Deus acima de tudo. Agora são 10 horas e 30 minutos. Manda um alô também para Márcia de Suzete, lá no bairro Retiro, aqui na cidade de Uiraúna. Agora são 10 horas... Mais 30 minutos, vamos de música.

0: violino, agora um violinozinho. Um violinozinho, assim. Diz comigo. Pode dizer comigo agora.
1: Graças a Deus.
0: Assim, assim.
1: Graças a Deus.
0: É. Pode dizer.
1: Me esquecer de dizer. Graças a Deus.
0: Vamos nós, hein? Vamos nós. Vamos lá.

Margarida. Depois você curtiu com Luan Santana, clone atendendo o pedido musical do nosso amigo Raimundo Neto, lá na rua Francisco Mariano. E fechando o bloco musical, você curtiu aí com Benito de Paula, Tudo Está em Seu Lugar, atendendo o pedido musical da nossa amiga Ivone, ouvinte lá da cidade de Poço Dantas, aqui na região polarizada pelo município de Uiraúna. Eu quero dizer que a festa de São Francisco de Assis, aqui de Uiraúna, começa no dia 29 de setembro e vai até o dia 3 de outubro. O local é na Capela de São Francisco, em frente à APB. Então, aqui, Paróquia da Sagrada Família de Belém, Fraternidade Santo Antônio. Ordem Franciscana Secular de Uiraúna. Aqui nós temos toda a programação, mas no dia 29 acontecerá a abertura da festa. Às 18 horas, procissão de traslado da imagem de São Francisco de Assis, da Casa Franciscana, para a capela em frente à ABB. Às 19 horas, hasteamento das bandeiras pelos padrinhos, que são Nivaldo de Almeida Machado e Aldeci Almeida de Souza, Leandro José da Silva e Esmênia Tailândia Duarte de Lira. E o celebrante na abertura da festa é o padre Dalmi Cornélio da Silva. Portanto, está aí. Essa é a abertura da festa de São Francisco, que terá toda uma sequência até o dia 3, até o dia 3 do 10, portanto, dia 3 de outubro, que é o dia da festa de São Francisco, aqui na cidade de Uiraúna. Às 18 horas e 30 minutos, no dia da festa, terá a procissão de encerramento. Às 19 horas, missa solene, celebrante Padre Francisco Cleides de Oliveira, guardiões do estandarte Francisco Moreira Sobrinho e Maria Augusta Moreira de Sá, guardiões do Andô, Francisco de Assis Queiroga Filho e Helena Luísa Sabasto Queiroga, Francisco das Chagas Oliveira Costa e Ana Luciana Silva Rodrigues, guardiães das vestes de São Francisco, Francisca Joana de Andrade Santana e Maria Francisca Alves de Andrade, guardiã da coroa franciscana, Francisca de Almeida Matias Soares, homenageados. Ministério Extraordinário da Sagrada Comunhão, Pastoral da Liturgia, Coroinhas, Pascom, Ordem Franciscana Secular, devotos e devotas de São Francisco de Assis. Já na dimensão financeira, no dia 3, nós teremos o bolo da festa, que é uma oferta de Maria Eliane Pinto e família. Tem também o Barracão Popular, que acontecerá não só no dia da festa, mas todas as noites depois da celebração da Santa Missa. Acontecerá também o leilão da festa no dia 3, logo após a Santa Missa da festa de

0: em frente à Capela de São Francisco de Assis. O Festival de Prêmios acontecerá só no dia 18 de outubro, às 20h30, ali na Praça Padre Anacleto. Portanto, essa é uma geral aí da festa de São Francisco, aqui na cidade de Uirau. Né? Eu quero só acrescentar que no dia 26 eu estarei lá no distrito de Casas Velhas, lá no município de Poço de José de Moura, onde acontecerá o leilão oficial da festa e eu irei dar total cobertura àquele leilão, se Deus nos permitir. Agora são 10h48, na minha querida cidade de Uiraúna. Tem áudio, Dei? Solta aí.
1: Bom dia, Jota Batista, meu garoto. Toca aí a música nova aí do Bonde do Brasil, só pra curtir mesmo, oferecer pra você que faz um maravilhoso programa. E pra todos os ouvintes da Capivara, né? Alô, meu amigo Chico Welly, essa turma boa aí que está ligada na programação aí da Capivara. Valeu, meu garoto. Alô, DJ.
0: Ok, muito obrigado pela sua participação. Esse é o JB, esposo de Márcia de Suzete. Bora lá no bairro Retiro. A você aí, muito obrigado pelo carinho, pela companhia e pela audiência. Vamos, DJ, de música? Tem mais áudio. Então vamos de música.

Boa, agora são 11 horas, um minuto na minha querida cidade de Uiraúna. E nós continuamos aqui com o programa Show da Capivara FM. Daqui a pouquinho, mais um campeão de audiência. É, tá aí o nosso amigo Evandro Show, já com o seu violão na mão, para deslanchar só músicas do brega brasileiro, das antigas. Bom, lá em cima você curtiu o Jota Quest,

0: Só hoje atendemos o pedido musical de Gervásio Fernandes, lá em Brasília, no Distrito Federal. Depois você curtiu com Daniela Mercury, Você Não Entende Nada, pedido de Luzimar. E fechando o bloco musical, você curtiu ainda Alagados, com os Paralamas do Sucesso, pedido de Jairton Queiroga. A Cristina Vieira mandou aqui um bom dia, Cristina, e obrigado também pela audiência. E daí solta rapidamente os áudios aí, são bem 3 ou 4, vamos lá.
1: Falei massa, tocando música de Bruna Carla, meu barquinho, ofereceu a você, Alex. A Juscelina, olha dele, a Feitosa, Maria, todos os ouvintes aí.
0: É Márcia de Suzete, lá do bairro Retiro. A ela, o nosso abraço, muito obrigado pelo carinho da audiência. Ela pediu uma música gospel, mas vamos com mais áudio.
2: Bom dia, caro J. Batista.
0: Bom dia.
2: Aqui quem vos fala é Márcio Pinto, aqui de Brasília, Distrito Federal. Olha, hoje o sol está intenso, rapaz, nuvens bem esparsas, céu de brigadeiro, sol. Acredito que não tem previsão de chuva para hoje. Meu amigo, queria agradecer aí a vocês aí pelo programa que vocês vêm fazendo, líder de audiência, né?
0: Isso.
2: Em toda a região aí do Iraúna, polarizada pela cidade do Iraúna. E acompanhado aí de todos os filhos ausentes. Hoje já me acordei, já fiz algumas coisas aqui, tá no escuta do seu rádio aqui. Na Rádio Capivara FM.
0: Isso.
2: E, rapaz, eu quero informar, essa semana eu tive um encontro aí com o Didi, rapaz, lá em Samambaia. Samambaia City, aqui do Distrito Federal.
0: É verdade.
2: E tivemos uma conversa agradável, botamos uns papos em dia. Eu quero mandar um alô aí pra Didi também, da Samambaia. E toda a sua família que tá também na escuta do seu programa.
0: Com certeza.
2: E agradecer e aproveitar a oportunidade para também mandar um abraço aí para o meu amigo Gervásio Fernandes, que dia 24 agora faz aniversário, né?
0: Já foi registrado.
2: Mais uma primavera. E gostaria de mandar aí os meus parabéns aí, muita felicidade para ele, vida longa e próspera, né? Meu amigo, irmão Gervásio Fernandes, e todos os filhos ausentes que estão aqui em São Paulo, aqui em Brasília, em São Paulo, e residem aí fora do Iraúna.
0: Beleza.
2: Ah, meu querido. Um abração aí pra você também, pra todos os ouvintes que estão na escuta da rádio. E se for possível, ainda não tiver, se tiver tempo aí, mandar uma música aqui que é pra minha esposa, Quando Chegar o Amanhã, de Leonardo Sullivan, né? Mas se tiver tempo, senão deixa pro próximo programa. Valeu, meu amigo.
0: Okay,
2: um forte abraço pra você. Tenha uma semana bem abençoada, frutífera. E que todos fiquem com Deus. Um forte abraço.
0: Outro, muito obrigado pela sua participação, pelo carinho e pela audiência. Esse é o doutor Márcio Pinto, lá de Brasília, no Distrito Federal. Ele que é aqui da cidade de Uiraúna, da família Pinto. A sua mãe, graças a Deus, ainda é viva e lúcida e mora lá também. Em Brasília, um abraço também para ela. Mandar um alô também para Francisco Pinto, que é seu irmão, e aos demais aí em Brasília, no Distrito Federal. Um abraço também para a sua esposa, também doutora. A todos vocês aí, aquele abraço. Muito obrigado pelo carinho, pela companhia e pela audiência aqui no programa mais ouvido da Paraíba.
3: Cadê a música aí, Jota Batista? Tô ouvindo o programa na hora da música, na moral. Olhos Negros, com Amado Batista, a música que eu pedi aí.
0: Beleza, então vamos lá. Olhos Negros, com Amado Batista, pediu Dorival. Portanto, dá tempo ainda, demora meia hora para começar. Vamos rodar as músicas que faltam tocar.

0: Mas vamos nos despedindo, né? Agradecendo a audiência de todos e dizendo que estamos de volta no próximo domingo, a partir das 8 até às 11 horas, com mais um programa Show da Capivara FM. Tenham todos um ótimo domingo, uma ótima semana e até o próximo domingo, se Deus, o nosso Criador, nos permitir. Let's be go! Tchau!
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1: É isso mesmo, bom dia amigos ouvintes que sintoniza pela Rádio Capivara FM, ao som das águas, né? A partir de agora você vai ouvir o programa Evandro Show e os convidados. Você será os nossos convidados a participar. Ligue e participe. Você que está em sintonia aí pela Rádio Capivara FM, né? Ao som das águas. Ligue e participe, que você vai, a partir de agora, vai ouvir aí o programa Evandro Show e os convidados. Você será os nossos convidados a participar. Quero mandar um alô, um abraço aí para todos vocês aí do centro da cidade, né? Do centro da cidade e das periferias, né? Você que está na sintonia aí do programa Evandro Show e os convidados, você ligue e participe. Você será os nossos convidados a participar. É, vamos começando o programa de hoje com a música aí de Aldair José, né? Uma música de Aldair José, né? As Minhas Coisas.
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0: 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Estamos de volta com mais um programa.
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0: De Aldair José, na voz de Evandro Show. A minha coisa, né? Você ligue e para.
1: Você sabe onde sua carreira está.
0: Zé Naid, né? Zé
1: Naid, a questão é o próximo movimento.
0: Programa Evandro Show e os convidados. Zé Naid e sua esposa Gracinha, Zé Pino, né?
1: A Lura.
0: E a todos vocês
1: que aí na rua,
0: Monsenhor Cristatino. Quero mandar um alô, um abraço também para Raimundo da Sofona, lá no Mutirão da Bebê. E nosso amigo Antônio Neto também, né, rapaz? Nosso amigo Antônio Neto, que está em sintonia também com a Rádio Capivara FM, aí ouvindo aí o programa Evandro Show e os convidados. Você será o nosso convidado a participar. Ligue e participe. E quero mandar um alô, um abraço também para nosso amigo Chico Paulo, né, Magrão, Maria de Bené, a todos vocês aí do Mutirão da Bebê. Aí vai meu alô, meu abraço. Obrigado pelo carinho e pela audiência. E vamos em música, né? Vamos em música. Sucesso de Barton Galeno, o toca-fita do meu carro, né?

caros ouvintes, estamos de volta com mais uma edição do programa Evandro Show e os convidados. Você acabou de ouvir aí, né, o sucesso aí de Barton Galeno, o toca-fita do meu carro, né? Quero mandar um alô, um abraço aí para nosso amigo Bebel, né, lá na rua Monsenhor Constantino, né, Bebel. E para nosso amigo Carlinhos, distribuidor, né, e esposa. Nosso amigo Marcondizel, esposa. E nosso amigo Valde Chicão, esposa, né, na rua São Sebastião, aí, no bairro do Cristo Rei. Aí vai meu alô, meu abraço. Obrigado aí pelo carinho e pela audiência, né, do programa Evandro Show e os convidados. Você será o nosso convidado a participar. Ligue e participe. E quero mandar um alô, um abraço aí para todos vocês aí que estão na sintonia aí do Sítio Tigre, né, do Sítio Tigre e aqui do município do Iraúna, né, do Sítio Canadá, você do Sítio Canadá, nosso amigo Dedé Estevo e esposa, né, e nossa amiga Edivânia e esposa aí no Sítio Canadá, aqui do município do Iraúna, Paraíba. Você será o nosso convidado a participar. Ligue e participe. E vamos para os nossos comerciais. Daqui a pouco estarei de volta com mais uma edição do programa Evandro Show e os convidados. Você será o

0: Nossos convidados a participar.
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1: Pois é, nossos amigos ouvintes, estamos de volta com mais uma edição do programa Evandro Show. E os convidados, você será o nosso convidado a participar. Você que está na sintonia aí pela Rádio Capivara FM, você está ouvindo aí o programa Evandro Show e os convidados. Quero mandar um alô, abraço aí para Virgínia, né? Virgínia lá no Mutirão do Alberto, que está em sintonia aí pela Rádio Capivara FM, aí curtindo o programa Evandro Show e os convidados. Você será o nosso convidado a participar. E vamos se musicar!
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1: Quero mandar um alô para o nosso amigo.
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0: você aí da rua, Zona Rafa, e mais um longo abraço. Obrigado aí pelo carinho, pela audiência do programa. Ah, pois é, nossos amigos ouvintes, você acabou de ouvir aí o sucesso aí de Genival Santos, né? Aí na voz de Evandro Show, né? Estamos de volta aí com o programa Evandro Show e os convidados, né? Você será os nossos convidados a participar. Ligue, participe. Quero mandar um alô, um abraço aí para o vereador Benvenuto Claudino, né? E sua esposa. E nosso amigo Salles do Jogo, né? Esposa. E para nossa amiga Darcilene também, né? E a todos vocês aí, a rua Antônio Claudino de Galiza. Aí vai meu alô, meu abraço, obrigado aí pelo carinho e pela audiência do programa, né? E quero mandar um alô, um abraço também para nosso amigo Douglas, né? Douglas lá na rua Francisco Leão Veloso, aí no bairro, no bairro da Proa, né? É na Rua da Proa, aí vai meu alô, meu abraço e obrigado aí pelo carinho e pela audiência. Para o nosso amigo Pateta, né? Zé Pateta. Zé Pateta e família, né? E nosso amigo Tônio Santana, né? Nosso amigo Champra. E a todos vocês aí da Rua 2 de Dezembro, aí vai meu alô, meu abraço. Obrigado aí pelo carinho e pela audiência do programa. E o nosso amigo Galego, né? Galego, irmã de Pedro Paulo, tá pedindo a música aí, Princesa, né? De Amado Batista, né? E eu vou tocar pra ele agora.
1: Princesa.
0: Pois é, nossos amigos ouvintes, fique ligado aí, né? Que você está ouvindo aí o programa Evandro Show e os convidados. Você será o nosso convidado. E agradeço também a participação aqui do nosso amigo, do poeta Dorival Bezerra, né? Dorival Bezerra da Mandar, né? Seja bem-vindo, nosso amigo Dorival, né? Está participando aqui, né? Vai dar uma palhinha, né?

0: Meus amigos ouvintes, estamos de volta com mais um sucesso, mais um programa de Evandro Show e os convidados, porque você será o nosso convidado a participar. Quero mandar um alô, um abraço para o nosso amigo.
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0: pouco. Nossa, né? Nosso amigo Geraldo Andrade. E nosso amigo seu Assis dos Temperos, esposa, e a todos vocês aí da rua Senhor Nogueira, né? Nosso amigo Ren, né? Esposa, todos vocês aí da rua Senhor Nogueira, aí vai meu alô, meu abraço e obrigado pelo carinho e pela audiência do programa. Agora, são precisamente 12 horas, em nome de Dr. Gilvan Júnior, né? Aqui na cidade de Iraúna, 12 horas e 1 minuto, né? E vai ter uma participação aqui do nosso amigo Dorival da Bandar, né?
2: Chegando agora.
0: Vem chegando agora aqui, seja bem-vindo, nosso amigo Dorival, aí no programa Evandro Show e os convidados, que aqui o programa é para todo mundo, né? É um programa que é um programa que é para todos curtir, né? Participar, né?
2: O programa é esse, né?
0: É o programa, meu programa, as portas é aberta aí para quem quiser dar a sua palhinha aí, né? Fazer a sua apresentação. É o programa Evandro Show e os convidados, porque você será o nosso convidado a participar, fazer a sua apresentação e mostrar o seu talento, né?
2: Sem ouvinte não há comunicação.
0: É, né? Sem ouvinte não há comunicação aqui, né?
2: Fica tudo parado.
0: E eu agradeço a todos vocês pela audiência, né? De todos vocês. Aí eu agradeço a todos pela audiência que eu estou tendo aqui do programa Evandro Show e os convidados.
2: Seu programa está bombando
0: aí. Aí fica aí com o nosso amigo Dorival. E
2: tá
0: bandarra, né?
2: É.
0: Pode ficar à vontade, nosso amigo Dorival.
3: É, bom dia, Evandro, mais uma vez. É um prazer estar aqui no seu programa mais uma vez. Um programa muito bem ouvido aqui na região do Iraúna. Toda a região aqui, né? Aproveitando seu programa, dá logo alô para o seu Assis dos Temperos, Geraldo Andrade, Jorge Batista. Passou o programa nesse tanto, né? Agora há pouco. E filho dele, Alex. E vou cantar com uma canção, não der tempo, eu vou cantar. Vou oferecer para Zé de TT lá na Bandarra, está na escuta do seu programa nessa hora. Denoura, você conhece, né? Pessoal lá da Cid Gen Velho, tudo de Bandarra ali, açudinho, que chama de cima e chama de baixo. Todo estiver na escuta, eu vou oferecer essa canção, Zé de Pretinha, que eu fui lá. Não vi ele, mas acho que deve estar na escuta. A canção é Saudade de Ti, do poeta Chico Alves do Barro, sabe? É uma canção que toca no coração de todos. 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

0: 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Esta foi de Chico Alves para todos os ouvintes do programa de Evandro Show e seus convidados. Foi para Raimundo da Sofona também lá na BB, Doda e Família, Dodó. Pessoal ali do sítio Barrelo estiver na escuta também, Bela Vista ali, todos estiver na escuta. Foi essa canção, mandei essa canção para todos, Chico Alves. Não estou bem plato nela ainda, estou pegando ela ainda. É uma canção muito bonita. Só isso, muito obrigado. Dá até para cantar uma cançãozinha ainda. Vou cantar uma canção.
1: Pois é. Pois é, estamos de volta com mais uma edição do programa Evandro Show e os convidados, né? Porque aí tá a participação do nosso amigo, do poeta Dorival, lá da Bandar, né? E estamos de volta aí com mais uma edição do programa Evandro Show e os convidados, porque você será o nosso convidado. São precisamente aqui na Cidade de Lenas, 12 horas e 7 minutos, né? E vamos dar continuação no programa Evandro Show e os convidados. Quero mandar um alô, um abraço aí para todos vocês que estão na sintonia do programa Evandro Show e os convidados. Vamos em música!

Pois é, nossos amigos do vídeo, vocês acabaram de curtir aí, né? O sucesso aí de Amado Batista, né? Na voz de Evandro Show, né? Estamos de volta com mais uma edição do programa Evandro Show e os convidados. Vocês acabaram aí de ouvir, né? O sucesso aí de Amado Batista, Serenata, né? Na voz de Evandro Show. E só precisamente aqui na cidade de Iraúna, são 12 horas e 10 minutos, em nome de Dr. Gilvan Júnior. E vamos em música, né?

Pois é, estamos de volta com mais uma edição do programa Evandro Show Isso Convidado. Você será o nosso convidado a participar. Você acabou de ouvir aí o sucesso aí de Gerard Irano, né? Aí para todos vocês aí na voz de Evandro Show. E são precisamente na cidade de Irano, 12 horas e 15 minutos. E vamos de música, né?

Você acabou de curtir aí, né? Um sucesso aí de Zé Orlando, né? Sou andarinho a procurar, né? Sou precisamente aqui na cidade de Irana, 12 horas e 18 minutos. E vamos em música, né?

0: nossos amigos ouvintes, você já acabou de curtir aí, né? O sucesso, mais um sucesso de Zé Orlando, né? Pistoleiro do Amor, na voz de Evandro Show, né? Estamos de volta com mais uma edição do programa Evandro Show, esse convidado, e você vai ficar aí com o nosso amigo Dorival, né? Vai dar mais uma palhinha aí, né? Vai cantar mais uma canção aí, né? O som precisamente aqui na cidade de Irauna, 12 horas e 22 minutos, em nome de Dr. Gilvan Júnior.
1: Cantar aqui a canção, a canção agora vai ser 300 quilômetros de amor, oferecida a todos ouvintes do seu programa, Evandro Show. 300 quilômetros de amor. O pessoal acha bom, né? Essa canção também acha boa demais.

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1: Tá aí.
0: É. Distante demais, né? 300 quilômetros de amor vai longe, né? Tá pegando na caixa ali?
1: Tá.
0: Alô, Raimundo da Safona, foi pra você isso aí, Raimundo. Também. Raimundo tá ouvindo lá, né?
1: Tá.
0: Oferecer todo o pessoal do Citiga ali, tiver na escuta também. Torói, família, Vete de Belo, Neném, Ninil, Vanderlei, Rosa Pequeno. São ouvidos dessa rádio, a cadeira cativa. Vai também para Chiquinho, para a mãe de Dona Lida, Raimundo de Miro, Nola e família também ali no, na rua sem saída. Para você, Nola, essa canção aí, aquela de Chico Alves, foi para você também, Nola. Você pedia direto, porque eu tô aqui nessa rádio, você pedia essa canção direto, só que não tinha pegado ela ainda. A canção foi para você também, Nola, que é Saudade de Ti, Chico Alves do Barro. Saudou Chico Alves. Canção bem feita aquela, não?
1: É?
0: Eu não cantei nela certo, bem certo aquela canção. Não, uns troços aí, um negocinho, umas estroços. Pronto.
1: É?
0: Para todos que estiver na escuta do seu programa, foi oferecida a todos, todas as modalidades aí.
1: Pois é, estamos de volta com mais edição do programa Evandro Show e os Convidados, porque você será o nosso convidado a participar. Só precisamente aqui na Cidade de Irana, 12 horas e 26 minutos. E vamos de música.
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1: Quero mandar um alô, um abraço aí para todos vocês.
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1: Pois é, você acabou de ouvir. Você acabou de ouvir aí, né? O sucesso aí de. A canção aí de Amado Edilson, né? Na voz de Evandro Show, né? Estamos de volta com mais edição do programa Evandro Show e os convidados. São precisamente aqui na cidade de Irona, 12 horas e 30 minutos. E vamos de música, né?

0: 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Pois é, estamos de volta com mais edição do programa Evandro Show e os convidados. Você acabou de ouvir aí o sucesso de Zé Ribeiro, né? Na voz de Evandro Show, Maísa. E vamos com o nosso amigo Dorival.
1: Cantar mais uma cançãozinha.
0: Cantar mais uma cançãozinha, ver se dá tempo, né?
1: Animar a galera, né?
0: É, 12 horas e 30... São 12 horas e 33 minutos.
1: Começa rapidinho.
2: A canção, vou cantar aqui a canção de Paulo Nascimento. Pode cantar, né? A canção...

0: A canção de Paulo Nascimento é um ataque de saudade, é uma canção que toca no coração de todos. Pode começar? Eu estou lembrando agora de uma pessoa que partiu pra longe, dispensando amor, carinho, beijos e abraço de quem lhe adora, desobedecendo as ordens do meu coração, tanto que eu pedi a ela pra não ir embora. Eu queria muito que ela voltasse, mandasse um e-mail pra mim ou ligasse, a qualquer momento, de qualquer lugar. 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Foi para todos ouvintes do programa Evandro Show e seus convidados. O programa de Evandro aqui é um programa sem frescura. É para todos.
1: Pois é, nossos amigos 20, estamos de volta com mais edição do programa Evandro Show e os convidados, porque vocês serão nossos convidados a participar. Ligue e participe. Você será os nossos convidados, né? A participar. Ligue e participe.
0: Então não canta quem tiver com ela.
1: Uma palhinha aqui, né? Só uma palhinha.

0: Ah, pois é, nossos amigos 20, estamos de volta com mais edição do programa Evandro Show e os convidados. Você acabou de curtir aí, né, o sucesso aí de Carlos Alexandre na voz de Evandro Show, né? E estamos já chegando no ponto final do nosso programa de hoje, né? Agradeço a todos os 20 aí que está em sintonia aí, né, pelo carinho e pela audiência de todos, né? Eu agradeço a todos vocês pelo carinho e pela audiência.
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0: Ah, pois é, nossos amigos Vinto, estamos de volta com a edição do programa Evandro Show e os convidados, né? Eu agradeço a todos vocês pelo carinho e pela audiência, né? Um bom final de semana para todos. No próximo domingo estarei de volta. Tchau, fui!
2: E obrigado aí, Evandro, também pela oportunidade e até outra oportunidade. Qualquer hora estarei de volta, sabe, né?
0: É isso aí, nossos amigos Dorival da Bandarra. Tchau, fui!